0: Linha do Tempo faz mais uma paradinha rápida e a gente volta já já.
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2: Vinte e uma horas e 26 minutos.
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0: Estamos de volta com o programa Linha do Tempo, com mais músicas para você curtir, recordar, se emocionar, junto com a gente aqui na programação da sua rádio. Vamos nessa!

0: Final de mais um programa Linha do Tempo. Fica tranquilo, a gente volta a qualquer momento aí pra fazer a sua alegria, tá bom? E a nossa também, porque a gente adora fazer isso aqui, tá bom? Abraço pra você, a gente se encontra no próximo programa.
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0: Vinte e uma horas e 56 minutos.

0: eu bebo cerveja.
1: Bom também.
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0: DJ Luciano.
1: Vinte e duas horas e 31 minutos.
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1: E agora com vocês, a Seresta do VF.

0: 22 horas e 53 minutos.
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1: E Love Songs já está no ar. Muito boa noite para você. E olha, você sabe que toda noite a gente está aqui, todos os dias, sem falhar nenhum, né? E a gente cria elos, a gente cria emoções, a gente cria um jeito diferente de falar com você. Olha, é sempre um prazer te fazer companhia, viu? E a partir de agora, Love Songs está no ar. Conta pra mim como foi o seu dia, como que foi o seu trabalho, a sua rotina em casa. Há muitas pessoas que trabalham em casa agora com home office. Há muitas pessoas que saem para trabalhar, muitas estão saindo agora também, outras estão chegando, né? E claro, independente se você está saindo, se você está chegando, é sempre um prazer te fazer companhia. Love Songs, o ponto de encontro dos corações apaixonados. Conto com você a partir de agora na nossa edição. E desde já, te desejo uma ótima noite.

0: você não lembrava mais. Elas passam por aqui. Love Songs, daqui a pouco tem mais.
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3: 23 horas e 31 minutos.
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0: E a maneira mais incrível de tocar as melhores canções é Love Songs. É a nossa troca de amor, de carinho, de paz, de um clima romântico daqui e principalmente daí do outro lado. Aceite o conselho dos outros, mas nunca desista da tua própria opinião. William Shakespeare.

0: para você que teve um dia incrível, a noite será melhor ainda. E sempre com a companhia de Love Songs. Aquele programa que você ama, que você gosta de ouvir, seja sozinho ou muito bem acompanhado, é sempre um prazer te fazer companhia. Daqui a pouquinho, tem mais.
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0: Zero hora e 25 minutos.
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0: 0h44.
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A Radioatividade leva até vocês mais um programa da série a série. Dedique uma canção a quem você ama. Eu tenho aqui em minhas mãos uma carta. Uma carta de um ouvinte que nos escreve e assina com um singelo pseudônimo de

0: 1:09.
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0: 1:30.
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0: 1:54.
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0: 2 horas e 17 minutos.
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0: 2:36.
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0: 2:53.
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0: 3:17.
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0: 3:39.
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1: Só tem homem feio aí?

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0: 10:57.
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0: 4 horas e 21 minutos.
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0: 4:39.
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0: 5 horas, em ponto.
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0: 5:20.
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0: 5:44.
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1: Olá, meus queridos amados irmãos e irmãs, salve Maria Imaculada, salve glorioso São José, sejam muito bem-vindos para mais uma edição do nosso programa Hora da Família. Muito prazer, sou Rony Maria, em nome do Pai, do Filho e do Espírito Santo, amém. Que o Divino Espírito Santo possa nos iluminar nesse dia, possa abençoar a todas as famílias que estão nos acompanhando, que o manto da Virgem Maria também possa cobrir todas as famílias e protegerem de todo mal. E a partir de agora, o nosso programa Hora da Família, com muita meditação, reflexão para você acompanhar aonde você estiver, na sua casa, no seu trabalho, que Deus abençoe. Vamos trazer a primeira música para abrirmos o nosso primeiro bloco de hoje, aqui do programa A Hora da Família.
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0: Prepare o seu coração. 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
1: Proclamação do Evangelho de Jesus Cristo segundo Mateus. Glória a vós, Senhor! Naquele tempo, a mãe dos filhos de Zebedeu aproximou-se de Jesus com seus filhos e ajoelhou-se com a intenção de fazer um pedido. Jesus perguntou: O que tu queres? Ela respondeu: Manda que estes meus dois filhos se sentem no teu reino, um à tua direita e outro à tua esquerda. Jesus então respondeu-lhes: Não sabeis o que estáis pedindo. Por acaso podeis beber o cálice que eu vou beber? Eles responderam: Podemos. Então Jesus lhes disse: De fato, vós bebereis do meu cálice, mas não depende de mim conceder o lugar à minha direita ou à minha esquerda. Meu Pai é quem dará esses lugares àqueles para os quais ele os preparou. Quando os outros 10 discípulos ouviram isso, ficaram irritados contra os dois irmãos. Jesus, porém, os chamou e disse: Vós sabeis que os chefes das nações têm poder sobre elas, e os grandes as oprimem. Entre vós não deverá ser assim. Quem quiser tornar-se grande, torne-se vosso servidor. Quem quiser ser o primeiro, seja vosso servo. Pois o Filho do Homem não veio para ser servido, mas para servir e dar a sua vida como resgate em favor de muitos. Palavra da Salvação. Glória a vós, Senhor. Música.

0: 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Muito obrigado pela sua audiência sempre.
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0: Muito bem, estamos de volta aqui ao programa Hora da Família. Hoje nós vamos falar sobre o Calvário da Igreja, isso mesmo. O que alguns santos falam sobre a apostasia, a perca da fé? Anna Catharine Emmerich, 1974-1824. Freira alemã estigmatizada teve a seguinte visão dos nossos dias. Ela diz: os demolidores levavam grandes pecados. Eram, em grande número, sectários e apóstatas. Em seu trabalho seguiam certas ordens e certas regras. Mas vi com horror que entre eles havia também sacerdotes católicos. Vi o Papa em oração rodeado de falsos amigos que com frequência faziam o contrário do que ele ordenava. O mundo se converterá somente quando houver respeito na casa de Deus, a Igreja. Falou Anna Catharine Emmerich, 1974-1824. Aqui ela se refere ao Papa João Paulo II. Nós sabemos que o Papa João Paulo II, ele era cercado de apóstatas. Ele foi perseguido, vigiado. Para onde ele fosse, ele era monitorado. Era uma perseguição acirrada muito forte em cima do Papa João Paulo II, né? A gente sabe que a maçonaria eclesiástica sempre perseguiu. E hoje a gente vê que depois que João Paulo II partiu dessa vida para outra, totalmente as coisas estão cada vez mais precárias, né? O caos está se instalando cada vez mais. Isso é cumprimento das profecias. Santa Catharine Emmerich já havia falado há um bom tempo atrás, outros santos também. Vamos de música.
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0: Programa Hora da Família, para você que tá ligado, muito obrigado pelo seu carinho sempre.
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0: Já estamos de volta por aqui, quero agradecer pelo carinho, pela satisfação de você estar sempre acompanhando a nossa programação. Olha o que Santa Brígida diz sobre o Calvário da Igreja. Santa Brígida, da Suécia, foi uma das mais conhecidas santas da Idade Média. Fundou a Ordem das Religiosas de São Salvador, referindo-se aos últimos tempos. Disse, 40 anos antes do ano 2000, o demônio será deixado solto por um tempo. Quando tudo parecer perdido, Deus mesmo, de improviso, porá fim à maldade. O sinal desses eventos, continua Santa Brígida, será os sacerdotes deixarão de usar hábitos santos, batina, e se vestirão como pessoas comuns. As mulheres se vestirão como os homens e os homens como as mulheres. Esta é a hora de Satanás, que tem a infame intenção de destruir a minha criação. Grita a alta voz, minha filha, porque esse dia está próximo e Satanás apressa-se a devastar nação a nação. O meu coração está despedaçado. Santa Brígida da Suécia, ela já havia falado que os sacerdotes deixariam de usar hábito batina. E hoje a gente vê que a maioria deles, muitos, andam por aí como pessoas comuns, né? De short, de camisa. As mulheres também é a mesma coisa. A mulher hoje se veste de calça jeans, veste de calça, corta o cabelo, fica parecendo homem, se vestindo de homem praticamente. O homem também é a mesma coisa. Quantos homens que não tem por aí que veste de mulher, né? Tudo isso está acontecendo lá em Deuteronômio, capítulo 22, versículo 5, diz que o homem não se vista de mulher e que a mulher não se vista de homem. Isso mesmo. E nessa meditação de Santa Brígida, Jesus pede a ela que grita em alta voz. Grita, fala em alta voz, minha filha, porque esse dia está próximo e Satanás apressa a devastar a nação. O dia, meu povo, já chegou. Nós já estamos vivendo esses dias. Já estamos vivendo esses dias que é a abominação da desolação. Vamos de música.
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0: Agora vamos meditar. A mensagem tirada do livro A Palavra Viva de Deus, escrito por Jesus, através do profeta Pedro II Bento da Conceição.
1: Mensagem recebida pelo profeta Pedro II no dia 3 de julho de 2005. A segurança. Entrelaçados vivem todos aqueles que seguem a Jesus e não olharam mais para trás. Felizes são vocês, meus filhinhos, que continuam firmes na esperança de alcançar esta nova vida que estamos vivendo junto com Ele. Tudo é diferente. Não há como comparar com as coisas da terra. E do jeito como está, é pecado por todos os lados. Tudo está quase sem controle. Os que vêm se segurando na força e na esperança de alcançar a vida nova são pouquíssimos, porque o restante só vive correndo atrás de coisas banais, desperdiçando sua própria vida, que tão logo será julgada. Será um julgamento justo, sem nenhum preconceito de raça ou de cor. Pois a alma, sim, esta terá separação, e jamais entrará no novo reino de Deus para os que não aceitam a mudar de vida, nem querem se converter. Na cabeça deles, a vida só se acaba para quem morre, mas é ao contrário. A vida começa depois que vier a deixar esta terra. Ela nunca se acabará para quem confia em Jesus. Eternos serão todos. E a prova da existência é que estamos vivendo junto a eles, o Pai, o Filho e o Espírito Santo, numa só pessoa da Santíssima Trindade. Eu, Maria, ao seu lado, continuo sendo seu primeiro sacrário, como uma mãe que tem o seu filho ainda em seu ventre. Assim sou. Nada se realiza sem ele olhar para mim. Tudo faz para me agradar. Em nosso relacionamento, pouca coisa nos separa. É que Ele é o poder máximo, e eu sou o começo do primeiro degrau, onde pôde repousar o seu Santo Espírito. Quem me despreza por eu ser mulher, cairá no abismo, por rejeitar-me, por eu ser o primeiro degrau diante de Deus. Ele precisou de mim para pôr o seu Filho no mundo. Então não há como me rejeitar. Quem não consegue me ver, de Jesus, meu Filho amado, jamais tal pessoa irá ver a sua grandeza, por me abandonar. Um filho não pode vir a esse mundo sem ter sua mãe. O meu esposo legítimo, que é o Santo Espírito dele, desceu sobre mim, fazendo-me a mulher mais perfeita, para que eu segurasse o seu Santo Filho sem que nenhum homem viesse a tocar em meu corpo. Nasci virgem e sou a única virgem que, depois de dar à luz o meu filho primogênito, após o parto, o meu corpo se fechou novamente. Mas agora, o sacrário vem sendo retirado do centro da igreja, para pô-lo do lado. Baseia-se como se fosse eu, Maria. Quando quis dar à luz a ele, fui rejeitada. Batendo de porta em porta, nenhum me aceitou. Só os animais no pequeno estábulo. Foi ali que fui recebida. O mesmo processo vem acontecendo. Não querem que meu Santo Filho fique mais no centro da igreja. Por esta recusa, perde toda a segurança a igreja que Jesus passou a Pedro. Nos corações das pessoas mais humildes, Jesus permanece. Neste santuário, dia e noite, Jesus vive está, que se chama Santuário de Deus Pai. Aqui está toda a segurança para aqueles que vêm confiando no livro A Palavra Viva de Deus, junto com a Sagrada Escritura. Maria, Mãe de Deus.
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0: Programa Hora da Família, para você que está acompanhando a gente, muito obrigado pelo seu carinho aqui na nossa sintonia, na programação da sua rádio.
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4: 6:45.
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0: Já estamos de volta por aqui na sua companhia. Sempre estamos trazendo algumas meditações sobre o Calvário na Igreja. Veja o que o Papa Paulo VI disse em 30/6/1972. Na Igreja também está reinando uma situação de incerteza. Tem-se a sensação de que, por alguma abertura, tem entrado a fumaça de Satanás no templo de Deus. Por isso Deus nos enviou um profeta de Santa Catarina, Brasil, desde 1972, vem nos alertando sobre apostasia e destruição da nossa Igreja Católica através do livro A Palavra Viva de Deus, que contém 4.708 mensagens, escrito por um homem com apenas o terceiro ano primário. Traz a assinatura do próprio Deus e a face de Jesus estampada pelos anjos na capa. Deus vem nos alertando através deste profeta. É o profeta de Santa Catarina Bento da Conceição, Pedro II, escolhido de Deus, desde 1972. Jesus escreveu um livro com mais de 4 mil mensagens e na capa do livro está-se a sua assinatura e a sagrada face. A colheita do fim dos tempos se aproxima, São Mateus 13. E é necessário separar o joio do trigo e assim deixá-los crescer, para que seja bem visível o destino. Para que seja bem visível o distinto, ou seja, entre os fiéis e não fiéis, porque arrancando o joio, arriscais tirar também o trigo. São Mateus 13:29. Vamos de música.
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2: Sete horas em ponto.
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3: Santo Padre Pio de Pietrelcina, o que ele falou sobre o Calvário da Igreja? Que possuía as santas chagas de Jesus, disse em visão a um irmão padre: escutai, almas consagradas, a hora é grave, muito grave, e vós sereis as primeiras a serem arrebatadas pela tempestade, porque é por vós, por vosso intermédio, que vem tantos males ao mundo. Inflama-vos de amor por Deus e pensamento contínuo na sua onipotência, para que vivais neste mundo viva vida do céu, a vida do céu. Que os fiéis se lembrem disso. Faça-se nas paróquias uma hora santa todas as quintas-feiras pela santificação dos sacerdotes. A Igreja vai seguir os mesmos passos de Jesus, ou seja, crucificação, morte e ressurreição. Isso já é comentado pelos santos padres da Igreja há muito tempo, nos primeiros séculos. E assim como Jesus, que é o único caminho e verdade, foi repudiado e morto sem culpa, assim também a Igreja, a única e guardiã da verdade. Falou Santo Padre Pio de Pietrelcina sobre o Calvário da Igreja. Vamos de música!

0: Agora no programa A Hora da Família, meditação sobre o Santo Rosário.
1: Sétima rosa, coroa de rosas. Desde que o bem-aventurado Alano de la Roche estabeleceu esta devoção, a voz do povo, que é a voz de Deus, o chamou de o Rosário. A palavra Rosário quer dizer coroa de rosas, vindo a ser toda vez o povo que o povo reza o Rosário. De maneira devota, ele coloca uma coroa de 203 rosas vermelhas, cor de rosa, e 21 rosas brancas na cabeça de Jesus e Maria. Por se tratarem de rosas celestiais, essas rosas nunca murcham, nem perdem sua fragrância e delicada beleza. Nossa Senhora mostrou sua total aprovação do nome de Rosário. Ela revelou a várias pessoas que cada vez que elas rezam uma Ave Maria, elas lhe dão uma linda rosa e que cada rosário completo uma coroa de rosas. Conhecido jesuíta irmão Alfonso Rodrigues, tinha por costume rezar o rosário com tanto fervor que ele estava habituado a ver rosas brancas saírem de sua boca a cada Pai Nosso e uma rosa vermelha a cada Ave Maria. As rosas vermelhas e brancas são iguais em beleza, a fragrância tendo por única diferença a cor. As crônicas de São Francisco nos dizem que um jovem frade tinha um costume louvável de rezar o rosário de Nossa Senhora diariamente. Antes do jantar, um dia não se sabe por que deixou de rezar. O sino do refeitório já havia tocado quando ele pediu ao superior permissão para rezar antes de ir à mesa. E tendo obtido permissão, recolheu-se à sua cela para rezar. Após um longo tempo,

0: que se retirara, o superior enviou outro frade para chamá-lo, e esse encontrou em seu quarto, banhado por uma luz celestial, a olhar Nossa Senhora, que tinha dois anjos consigo. Lindas rosas saíam de sua boca a cada Ave Maria. Os anjos as recolhiam uma a uma, colocando-as na cabeça de Nossa Senhora, e ela, sorridente, as aceitava. Finalmente, dois outros frades que foram enviados a fim de saber o que acontecia, aos dois primeiros também puderam ver a mesma bela e admirável cena. Nossa Senhora não se retirou até que o rosário fosse rezado completamente. O rosário completo é, pois, uma grande coroa de rosas, e o terço de 5 dezenas é uma pequena coroa de flores ou uma pequena coroa de rosas celestiais que colocamos nas cabeças de Jesus e Maria. A rosa é a rainha das flores, e o rosário, depois da Santa Missa, é o maior das devoções. E você? Quantas coroas de rosas a coroou Nossa Senhora? Ou quantas coroas de flores? Né? Isso agrada muito a Santíssima Virgem Maria. Olha a visão desse frade, né? Enquanto ele rezava, saíam rosas da sua boca. Os anjos pegavam as rosas e a colocando na cabeça de Nossa Senhora. Quando o rosário é rezado com amor, isso acontece espiritualmente. Ela é coroada, né? Cada vez que rezamos o Santo Rosário. E o terço também, coroada de flores. Olha só que maravilha, né? Muitas histórias lindíssimas do Rosário que a gente conta aqui no programa, né? A gente também traz alguns depoimentos para as pessoas verem o quanto que é eficaz, né? O quanto faz bem para as nossas almas rezando essa oração que Nossa Senhora tanto pede, que a mãe tanto pede, né? E todo filho, ele quer ser obediente à mãe. Ele quer fazer algo para agradar a sua mãe. Porque a mãe protege, a mãe ama, né? A mãe sempre está ali do lado, aconselhando, dando carinho ao filho, né? E se a mãe pede, meu filho, faça isso. O filho, quando ele é obediente, ele vai fazer o que a mãe está pedindo, né? Vai lá e faz o que a mãe, para ver a mãe sorridente, para ver a mãe feliz, pra satisfazer, né, a mãe. E assim Nossa Senhora, ela pede aos seus filhos sempre: reze o rosário, meus filhos. Reze o rosário para que vocês tenham paz, para que o mundo tenha paz, ou reze pelo menos o texto todos os dias. O filho que amar a mãe de verdade, né, que conhece o apelo dessa mãe, que vem há muitos séculos pedindo para rezar esta oração, com certeza ele vai rezar, né? Ele vai rezar, nem que for o texto, mas ele vai rezar. Ele vai rezar porque ele quer ver essa mãe sorrindo, ver essa mãe alegre, satisfeita. E é o que Nossa Senhora faz com seus filhos. Ela chama os seus filhos à oração nesse sentido, de ser coroada com as rosas do rosário, com as flores, né, do terço. E é muito importante nós buscarmos aderir à oração do Santo Rosário depois da Santa Missa para nossa santificação, para nossa proteção, né? E também para o combate espiritual que nós estamos vivendo.
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0: Muito bem, meus queridos amados irmãos, programa Hora da Família, para você que está ligado, obrigado pela sua audiência.
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3: Sete horas e 17 minutos.
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0: Já estamos de volta para você que está na nossa companhia. Muitos vão dizer, até dizem, né? Muitos dizem: eu prefiro errar como a igreja, ir para o inferno e acertar sozinho ou acreditar nessas revelações. A igreja não tem erro. Isso é muito escandaloso e diabólico, porque a igreja não erra. O erro está naqueles que dirigem a igreja, nos membros da igreja, mas na doutrina católica não existe erro. Jesus fundou a igreja católica não foi para ensinar o erro. Esta frase, prefiro errar como a igreja e ir para o inferno, é uma frase diabólica, uma sentença do demônio. Vamos dar um exemplo. Se os apóstolos fossem dar ouvidos e acreditassem no sumo sacerdote da época, eles não seriam apóstolos, seguidores de Jesus. O mesmo vale para os profetas. Lembramos que antes de tudo Deus enviou os profetas e eles escreveram a Bíblia, o Antigo Testamento. Depois, com a vinda de Jesus Cristo, ele escolheu os apóstolos e eles escreveram o Novo Testamento. Agora estamos vivendo na apostasia, no calvário da igreja. Por isso Deus nos envia seus mensageiros e profetas, assim como o nosso profeta Pedro II de Santa Catarina, Brasil. Vamos de música.
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0: Agora vamos meditar. A mensagem tirada do livro A Palavra Viva de Deus, escrito por Jesus, através do profeta Pedro II Bento da Conceição.
1: Mensagem recebida pelo profeta Pedro II no dia 13 de agosto de 2005. Esposa do Espírito Santo. Só por piedade não se pode alcançar o céu, sem haver perdão. Pois é dando que se recebe e é perdoando que se consegue ver a Deus. Vejam que suas últimas palavras foram estas: Pai, perdoai-lhes porque eles não sabem o que estão fazendo. Lucas capítulo 23, versículo 34. Vendo meu filho morto na cruz, chorei amargamente. Naquele momento tão triste, por não entender este mistério da Santa Cruz. Dentro de mim sentia todas as marteladas que davam para pregar as suas mãos e os seus pés. Se eu pudesse, jamais permitiria fazerem o que fizerem com meu único filho. Todos aqueles que vierem a dizer que eu tive caso com um ou outro homem, suas línguas irão arder no fogo do inferno, porque é uma blasfêmia contra a minha virgindade. Deus tudo perdoa, como também perdoei todos aqueles que mataram meu santo filho. Mas perdoar os que blasfemam contra o Espírito Santo jamais serão perdoados, por eu ter sido esposa dele. E sendo esposa dele, o Espírito Santo me acompanha desde que fui gerado no ventre de minha Santa Mãe. Não foi obra de um homem, e sim do Criador, para que eu, Maria, viesse a este mundo e que nenhum homem pudesse tocar no meu santo corpo. Como nasci, também subi, virgem ao céu. Sou a única mulher que pôs seu santo filho no mundo sem que viesse a romper a minha carne na hora do parto. Segredo esse que não tinha sido revelado aos sacerdotes daquela época por motivo de segurança, porque eles temiam que Jesus, o Salvador, viesse para tomar o lugar deles. Mas para cumprir a profecia, Jesus teve que se entregar nas mãos deles, para poder vencer o demônio. Achando ele que se Jesus viesse a morrer, não voltaria mais. Então, dali em diante, seria ele o dono do mundo. E hoje é o que eles vêm pensando, que o diabo seria a única solução para dar aos seus aliados toda a terra. Então a igreja vem se desmoronando, com essas mudanças bruscas dentro dela. Nem eu, Maria, e nenhum santo podemos tomar o lugar que é só dele, como foi em meu ventre. Outro também não entrou. A boca que fala o que não deve será testemunha no juízo final, por dizer que eu tive vários filhos. E os sacerdotes e bispos que vêm tirando Jesus do centro da igreja vão ter que ajustar contas pela falta de respeito com o seu Salvador. Ninguém pode tomar o lugar que é só dele. Nós podemos estar junto no altar, menos em seu lugar. Assim como a terra tem o seu eixo no centro, Jesus também é o centro do universo. Este dogma da santa e bela pecadora Igreja Católica é sagrado, e ninguém deveria mexer. Mas já que mexeram, a força maligna vem tomando conta, com guerrilhas, divórcios, abortos, escândalos, assaltos, brigas entre famílias e mortes, pelo uso das drogas que invadiram o mundo. Onde os filhos da luz já não sabem mais o que fazer com medo de serem assaltados a qualquer hora. Mas tem um porém. Assim como teve um começo, também está muito próximo do fim, para dar lugar aos que vierem a passar para esta vida que é só de Deus. Maria Auxiliadora.
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0: Grande abraço a todos, muito obrigado pelo carinho, pela audiência, pela satisfação. Fiquem todos com Deus e até o próximo programa, se Deus quiser. Salve Maria Imaculada, salve glorioso São José.
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3: Sete horas e 37 minutos.

0: DJ Luciano.
1: Oito horas e 12 minutos.
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0: 8:35.
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2: Joga energia lá em cima que virou verão, por gentileza. Satisfação imensa. Essa música mexe muito comigo.
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Eu oro tanto por você, meu filho. Sua vida me preocupa, sabe? Você é um menino tão bom. Você é um menino tão abençoado, sabe? Que só Deus na sua vida, na minha vida. Tá bom? Obrigada, meu filho, por tudo, tá bom? Obrigada de coração. Eu fico sem palavras, sabe? Te amo.

0: pra lá.
1: É o Grelo.
2: Abençoe.
3: É nóis, meu irmão. Obrigado pelo convite. Pra mim é uma alegria gigante. Te acompanho sempre. Sou um fã gigantesco seu. Pra mim é uma honra estar aqui no seu projeto hoje. Como
2: você vai demais. Ficar até o final hoje, né?
3: Tô emocionado.
2: Né?
3: Tô emocionado mesmo, galera. Faz barulho,
2: barulho pro Grelo, por gentileza.
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0: 8:57.
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0: Que bom encontrar vocês de novo! 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
0: Bom dia! 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
0: Deixa eu mandar aqui os parabéns, os cumprimentos, as felicitações aos aniversariantes do dia. Eita maravilha, felicidades, viu? Pra você aniversariante do dia, do mês, da semana, tudo de bom na sua vida, viu? Muita paz, muita saúde, muito amor, muita prosperidade, que Deus abençoe a sua vida, viu? A vida da sua família, dos seus sonhos, dos seus projetos, do seu trabalho, do seu relacionamento, e que esta data, que é um dia tão importante pra você, né? Se repita por muitos e muitos anos. Parabéns pra você nesta data querida. Muitas felicidades, muitos anos de vida. Parabéns, parabéns, parabéns, parabéns! É o Adrenalina chegando na sua manhã. Ah, que bom te encontrar de novo, hein?
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0: O Adrenalina. Tudo de bom pra você na audiência.
2: Bom dia.
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0: mostra. Marina Diniz e Marina Goldolfarbi, Amor Falso na nossa programação. Muito mais músicas depois do intervalo, tem mais.
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3: 9:19.
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0: Pra você que tava aguardando o seu pedido musical, pedindo aqui na rádio, você vai ouvir.

0: Porque sempre essas coisas acontecem, filho. É, isso, a mensagem é para todas as mulheres. Que seja eu a corajosa e a ruim da história.
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músicas que fica pra eternizar na memória e nos corações, hein? Tantas lembranças. Sandra de Sá, Retratos e Canções. Você lembra dessa?

0: Contos e Canções. Eita, música linda, hein? Ótimo dia para você na audiência, em casa, no carro, no trabalho, ouvindo a gente pela internet. Muito obrigado pela audiência de todos os dias. Intervalo daqui a pouco, tem muito mais músicas do seu artista predileto.
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2: 9 horas e 34 minutos.

0: Bruno Martini com Ziba with me. Gostou? Daqui a pouco tem mais.
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2: 9:49.
0: Oba! Muito mais músicas no Adrenalina pra você. É a melhor sequência musical no Adrenalina. Bom dia!

0: Marília Mendonça, graveto na programação, gostou? Depois do intervalo tem muito mais, a gente sempre separando músicas escolhidas a dedo do jeitinho que todo mundo gosta, viu? Depois do break a gente continua.
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2: 10 horas e 4 minutos.
0: Vai tocar agora! Oi, que bom em fazer parte da sua manhã com mais um sucesso pra você! A Rádio da Alegria, da família de sucesso e de boas músicas no Adrenalina. Bom dia!

0: Wesley Santos.
1: Obrigado, amiga.
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2: Tá no ar a edição do Sequência Especial do Ouvinte, hoje trazendo três músicas nacionais das antigas, músicas inesquecíveis de artistas prediletos, aquelas canções renomadas que marcaram a época, que marcaram a história e marcaram a vida de muita gente. Muito prazer em fazer parte do seu dia a dia. Por aqui tem Jonatas Gonçalves. Muito prazer em estar aqui com você, viu? Tá começando Seleção Musical do Ouvinte. Eu vou tocar um pedacinho de três músicas. Aquela que você mais gostar, corre e vota no WhatsApp. Se ela for a mais pedida, te prometo que ela toca inteira no próximo bloco. Combinado? Vamos começar então? Bora!
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2: Sucesso das antigas. Adriana Calcanhoto, Eu Fico Assim Sem Você. Você lembra dessa? Uma vozinha bem calma e um tom maravilhoso.

0: Porque sucesso das antigas, anos 90. Adriana Calcanhoto, fico assim sem você.
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0: E aí, gostou?
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0: Próxima Next Music.
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0: Essa daqui é aquele pagodinho lá dos anos 90, na época de muitos, na adolescência, na juventude, né? Adriana e a rapaziada.
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0: No fim da noite. Essa aqui é a segunda opção, tá?
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0: Se você gostar, vota.

0: Essa música é indiscutivelmente belíssima. Adriana e a rapaziada, No Fim da Noite.
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0: Ó, pra gente cantar essa música junto, você tem que votar aqui no WhatsApp, viu? Se ela for a mais pedida, ela vai tocar inteira no próximo bloco. Próxima.
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0: Sabe aquela cantora que só pela voz você já sabe quem é? Alcione. Você me vira a cabeça. Essa é a terceira e última. Se gostar, vota que ela toca no próximo bloco, tá? Você...

0: Primeira e última opção do Seleção Musical do Ouvinte de hoje. Das antigas, Alcione. Isso aqui é samba raiz, hein? Você me vira a cabeça. E aí, gostou? Vota nela, viu?
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0: Ouvimos na edição do Seleção Musical do Ouvinte de hoje três músicas nacionais das antigas, lá dos anos 90. Primeira música, Adriana Calcanhoto, Fico Assim Sem Você. Segunda música, Adriana e a Rapaziada, Fim da Noite. E a terceira e última de Alcione, Você Me Vira a Cabeça. Uma das três vai tocar inteira, capricha no voto, porque depois do intervalo, uma das três vai tocar inteira, viu? Tá valendo!
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4: Dez horas e 20 minutos.
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0: E a vencedora, Adriana e a Rapaziada, Fim da Noite.

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1: O melhor do universitário dos anos 2000. Bruno e Gaspar, dancinha da sarada.

0: gostosa do Brasil. Muito mais músicas no seu dia a dia. Depois do intervalo tem mais.
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1: Dez horas e 36 minutos.

0: Muito obrigado. Obrigado, BC. Obrigado, Camboriú.
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0: Você está ouvindo Saudade Burra com Lauana Prado. A artista se destacou no cenário musical brasileiro com seu talento e carisma, e essa música é um verdadeiro reflexo de suas experiências pessoais. Lauana compartilhou que a canção foi inspirada em uma fase difícil de sua vida, onde a saudade se tornava um peso. O sucesso de Saudade Burra mostra como a dor pode se transformar em arte, e a conexão que ela cria com o público é simplesmente incrível. A faixa rapidamente se tornou um hino para muitos que já sentiram essa mesma dor.
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3: 10 horas e 53 minutos.
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0: seu amor hoje, sempre. Quero ser o seu amor, seu companheiro e o seu locutor preferido de todos os dias. A gente vai pro intervalo, daqui a pouco tem muito mais músicas. Eu já dei aqui uma curiada no que vai tocar nos próximos blocos e eu sei que você vai gostar muito. Fica na sintonia.
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2: 11 horas e 8 minutos.
0: Muito mais sucesso na sua rádio.
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0: Muito mais sucessos aqui no Adrenalina pra você. Bom dia.
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0: Edson e Hudson é uma das duplas sertanejas mais populares do Brasil, conhecida pela combinação de música sertaneja com influências do rock e pela versatilidade de seus sucessos românticos e dançantes. Formada pelos irmãos Wellington Carodini Silva, o Edson, e Hudson Carodini Silva, o Hudson, a dupla nasceu na cidade de São José do Rio Pardo, no interior do estado de São Paulo, e começou sua trajetória musical ainda na infância. O início da carreira, os irmãos cresceram em uma família de músicos, acompanhando o pai Beijinho em apresentações. Começaram a cantar em bares e em festas locais, desenvolvendo um estilo único que misturava o sertanejo com a guitarra elétrica de Hudson, que trazia forte influência do rock. O grande reconhecimento veio no início dos anos 2000, com hits que conquistaram as rádios e o público, com músicas por nome de Azul, Te Quero Pra Mim, Fala, Foi Deus, É Amor Demais e outras. Essas músicas consolidaram a dupla como uma das mais queridas do sertanejo, com melodias marcantes e letras que falam de amor e superação. Edson e Hudson se destacam por inovar no sertanejo, incorporando solos de guitarra e elementos do rock sem perder a essência sertaneja. Essa característica diferenciada ajudou a atrair um público diversificado. Mas, em 2009, a dupla anunciou a separação, com Edson seguindo carreira solo e Hudson dedicando-se a projetos próprios. Porém, em 2011, eles decidiram retomar a carreira, voltando aos palcos com grande sucesso e lançando novos álbuns. Com mais de 30 anos de carreira, Edson e Hudson continuam ativos, realizando shows e emocionando fãs em todo o Brasil. A dupla é reconhecida como uma das mais inovadoras do sertanejo, com uma trajetória marcada por superação, talento e criatividade. Então nós vamos ouvir agora sucessos da dupla Edson e Hudson.
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Gente, eu vou ficando por aqui. Muito obrigado mesmo, de carinho, de coração, pela audiência, pela amizade que a gente cativa, que a gente amplia, que a gente constrói todos os dias aqui na nossa rádio, nesta manhã maravilhosa. Espero que você esteja gostado do programa de hoje. Que se gostou, compartilhe para os seus amigos, que a gente está aqui todo dia, sempre neste horário, no Adrenalina com Jonatas Gonçalves. Beijo para quem é de beijo, abraço para quem é de abraço e também um aperto de mão, viu? Fiquem com Deus e até a próxima edição do Adrenalina com Jonatas Gonçalves. Fique na sintonia, está chegando mais uma programação aqui da rádio e encontro marcado no Adrenalina na próxima edição. Tchau, gente!

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1: Onze horas e 24 minutos.

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0: 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Bom dia, meninas!
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0: Que bom encontrar vocês de novo! 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
1: Bom dia!
0: Bom dia! 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
0: Deixa eu mandar aqui os parabéns, os cumprimentos, as felicitações aos aniversariantes do dia. Eita maravilha, felicidades, viu? Pra você, aniversariante do dia, do mês, da semana, tudo de bom na sua vida, viu? Muita paz, muita saúde, muito amor, muita prosperidade, que Deus abençoe a sua vida, viu? A vida da sua família, dos seus sonhos, dos seus projetos, do seu trabalho, do seu relacionamento, e que esta data, que é um dia tão importante pra você, né? Se repita por muitos e muitos anos. Parabéns pra você nesta data querida. Muitas felicidades, muitos anos de vida. Parabéns, parabéns, parabéns, parabéns! É o Adrenalina chegando na sua manhã. Ah, que bom te encontrar de novo, hein?
1: Bom dia!
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0: Bom dia.
4: 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Então vamos cantar assim, ó.

0: mostrar.
1: Marina Diniz e Marina Goldolfar, Bi Amor Falso na nossa programação. Muito mais músicas depois do intervalo, tem mais.
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5: Graça e paz. Já está no ar o Conexão Gospel comigo, Josiane. Fernanda Brum, Enquanto Dói, é o louvor que a gente acompanha agora.

0: os melhores louvores aqui no Conexão Gospel. E agora vem chegando os nossos recados. Daqui a pouco tem mais por aqui.
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4: 12 horas e 20 minutos.
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0: Conexão Gospel com os melhores no seu rádio. E agora tem ela, Júlia Vitória, Me Atraiu, acústico.

0: Só as melhores no Conexão Gospel, comigo, Josiane. Agora vem chegando os nossos recados e o Conexão Gospel volta já.
1: Quando tocamos em algo, deixamos as nossas impressões digitais. Quando tocamos a vida das pessoas, deixamos nossa identidade. A vida é boa quando você está feliz.

0: das pessoas, deixamos nossa identidade. A vida é boa quando você está feliz, mas a vida é muito melhor quando os outros estão felizes por causa de você. Seja fiel ao tocar o coração dos outros. Seja uma inspiração. Nada é mais importante e digno de praticar do que ser um canal das bênçãos de Deus. Na natureza, nada vive para si mesmo. Os rios não bebem sua própria água. As árvores não comem seus próprios frutos. O sol não brilha para si mesmo. E as flores não espalham sua fragrância para si. Jesus não se sacrificou por si mesmo, mas por nós. Viver para os outros é uma regra da natureza. Todos nós nascemos para ajudar uns aos outros. Não importa quão difícil seja a situação em que você se encontra. Procure fazer o melhor para os outros. Até porque quem não vive para servir, não serve para viver.
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2: 12:35.
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4: Já estou de volta. Tem mais louvores para abençoar o seu dia. Chegando agora, Marquinhos Gomes, Águas Cristalinas.

0: o Conexão Gospel vai ficando por aqui. Fiquem todos com Deus e até o nosso próximo encontro.
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0: 12:59.
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0: 13:15.
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0: 13:36.
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0: 13:49.
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0: 14 horas e 13 minutos.
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0: 14:54. 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

0: 15h26. 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

0: 15h33.
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0: Johnny Mendes.
1: Esqueça tudo, pagode de qualidade.
0: Que coisa linda, hein?
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0: 15 horas e 56 minutos.
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0: 16h17.
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0: 16:41. 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

0: 16h57.
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1: Olá, viajante! Sextou e estamos aqui com mais um Nostalgia 90. Estão preparados? E nessa viagem comigo, ele, Ivan Vaz. E aí, Ivan, já aqueceu a máquina?
2: Sim, Kleber Ramos, tá tudo preparado, as músicas selecionadas. E agora você vai estar recordando com a gente aqui no Nostalgia 90, Kleber Ramos.
1: Ok, então vamos decolar em mais um Nostalgia 90.

0: Agora você ouve na sua rádio fatos e acontecimentos dos anos 90. Lançamento do Google, 1998. Fundado por Larry Page e Sergey Brin em setembro de 1998 na Califórnia, Estados Unidos. O Google revolucionou a busca de informações na internet com seu algoritmo inovador. Reflexão: o Google transformou radicalmente como acessamos e consumimos informações, mudando o mundo para sempre. Você ouviu fatos e acontecimentos dos anos 90.
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Você ouviu o pagode dos anos 90, só pra contrariar. E na sequência tem mais recordações. Zezé Di Camargo e Luciano, Eu Só Penso em Você.

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1: E você ouviu Gian Giovanni, Sai Dessa Coração. E a gente continua recordando. Tem Biquíni Cavadão, Chove Chuva.

0: Rapa, pescador de ilusões. Ficamos por aqui, Ivan. Até o próximo encontro.
1: É, Kleber Ramos, estamos encerrando o Nostalgia 90 desta sexta-feira. Vamos ficando por aqui e até o nosso próximo encontro.
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5: 18 horas e 1 minuto.
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8: Muito bem, chegando com mais uma edição do Hora Livre. Que bom saber que você tá por aí com a gente, aguardando sempre a hora desse programa começar, né? Por aqui, nessa rádio maravilhosa, trazendo esse programa que é líder de audiência. Que bom saber que você tá aí com a gente, você que tá de perto, você que tá de longe. Hoje, mesmo assim, tá com a gente, na frequência, conectado. Saber que você tá aí é uma grande diferença pra gente estar por aqui também, viu? A sua companhia é sempre maravilhosa. Hora Livre Flashback tá chegando pra gente recordar muita música, curtir aqueles grandes clássicos, aquele som que não tem idade. Como eu costumo sempre dizer, não é questão de sermos velho, é questão apenas de sermos clássicos. A partir de agora, a gente tá chegando com mais uma edição do Hora Livre, uma hora direto sem intervalos pra gente conferir as músicas dos anos 60 até o ano de 2019. Tá preparado? Tá preparada? Bora começar com um clássico de 1985, Paul Young, Every Time You Go Away.

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1: Muito bem, olha nós aqui. Nosso Hora Livre Flashback está no ar, trazendo músicas pra gente matar saudade, viajar no tempo. E eu tenho certeza que você está gostando, hein? E para começar mais uma sequência, Rock Set, o som de 1988. Listen to Your Heart, pra gente matar saudade.
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1: Hora Livre Flashback. Olha que sequência maravilhosa foi essa. Pra fechar super bem o programa de hoje, né? Ah, que peninha. Mas calma, não fica triste, que a gente volta na próxima edição.

0: 19h16.
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0: 19h33.
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0: 19:58.
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2: Olá, gente boa, estamos chegando com mais um programa Linha do Tempo no seu rádio. Fique ligado com a gente, selecionamos as melhores para hoje. Vamos curtir só música boa, só sucesso de todos os tempos. Estamos no ar, eu sou o BJ e você vai curtir as melhores comigo.
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0: já tradicional paradinha acontece pra gente ir ali, faturar um pouquinho, não é? Que é importante pra empresa. E já já a gente continua. Mais música e emoção daqui a pouquinho pra você.
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0: 20 horas e 32 minutos.
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0: Você está comigo, com o BJ, no programa Linha do Tempo. Tem mais música pra você curtir, vamos nessa!

0: A gente para mais uma vez bem rapidinho, só para ir ali e voltar. Um pelar outro cá, beleza? Já já estamos de volta com mais emoção no seu rádio.
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0: 21 horas e 3 minutos.
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0: De volta com o programa Linha do Tempo por aqui. Eu sou o BJ e você, quem é? Bora curtir as melhores músicas de todos os tempos na programação que é feita com carinho, especialmente pra você. Continue com a gente aqui, ó. Linha do Tempo.